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3: E você também pode nos encontrar no seu tocador preferido de podcasts.
2: E também no site da Rádio Southland.
3: É verdade, ficam lá salvos os últimos 5 programas, não é isso?
2: Os últimos 5 estão lá para você ouvir e você pode baixar no seu aparelho para ouvir quando quiser e dar o clique para a rádio aí, para ajudar a gente.
3: Isso aí, boa!
2: E eu sou a Dani e... Eu esqueci de novo de pegar uma frase. Deixa eu colar, deixa eu ver. Através do erro vocês conseguirão a vitória. Que diabo é isso?
3: Bom, a minha frase seria: nada como um passeio sobre a lava quente para amaciar os pés. Porque essa frase foi dita pelo mestre dos magos. E agora nós temos uma mestra entre nós.
2: Gente, a nota saiu.
3: Parabéns.
2: Se eu tivesse...
3: E você não viu isso vindo também?
2: Não,
3: essa chegando.
2: Se eu tivesse como fazer isso fácil, eu já estaria colocando o Metallica pra tocar aqui. Obey your master! Master! Mas, como é difícil, não vou fazer. Você vai ficar com a minha bela voz cantando.
3: Mas é isso, finalmente.
2: Finalmente.
3: Tá aliviada?
2: A gente pode cantar também assim.

0: É.
1: Aliviado mesmo só depois do visto, né?
0: Aliviado mesmo depois que a gente trocar o visto, mas por enquanto deu pra respirar, né?
1: Você sentiu alguma diferença, tipo assim?
0: Ai, senti.
1: Que a galera fala, né? Nossa, tirei o peso das costas, um negócio assim.
0: Tirei uma borboleta do estômago. É, tava assim, sabe, um ar preso no, que não saía nunca? Comecei a respirar de novo, acho. Aff, não recomendo.
1: Faz outro,
0: pra bom. Quê, gente? Quem que inventa esse negócio pra fazer mestrado? Nossa, nem... Mas acabou. O importante é que acabou, deu tudo certo no final. É isso, sobrevivemos.
1: Tinha uma outra frase boa ali também do Mestre dos Magos, que era sobre isso de... Que acaba. É, quer ver, ó? Tem o conhecimento será seu escudo, que é bom também.
0: O Chico achou um site com frases do Mestre dos Magos.
1: É claro. Mas cadê? Através do erro vocês conseguirão a vitória.
0: Eu falei.
1: Foi? Tá bom então. Não tá prestando atenção, não. Foi mal.
0: Todas as coisas têm um propósito, inclusive a sua presença aqui. Não, gente, não consigo. Fora de contexto, é tudo frase de Clarice Lispector da internet.
1: Mas é aí, isso. Conta pra gente.
0: Conta
1: tá feliz?
0: Tá, não é nem feliz, gente. É só assim, nó, fim, sabe?
1: Tem que reunir os brasileiros depois que fizeram
0: o mestrado. Sobreviventes?
1: É, e perguntando, né? Tipo assim, ah, e aí, o que, que vocês fizeram?
0: A gente pode fazer. Eu posso fazer isso?
1: Porque deve ter gente aqui de vários anos, né?
0: Tem. Ai, como é que chama lá o diretor da rádio? Esqueci, fugiu o nome.
1: Darren.
0: O Darren, ele me falou uma vez. Falou com a gente na entrevista, né? Que a gente, pra gente gravar áudios das pessoas, a gente pode fazer isso, né? Gravar vários áudios, ligar pras pessoas e gravar.
1: Ah, é legal, hein? Se alguém quiser participar, então, dando seu depoimento aí.
0: Sobre como foi o seu mestrado, a gente fazer um especial do mestrado?
1: Poderia.
0: Mestrado Brasil, mestrado. Não, obrigada. Não quero. É, mas pra a impressão das pessoas, né? Tipo, quando acaba o mestrado aqui, a gente tem que entregar junto uma redação de como é que foi o seu processo. Gente, se era pra escrever a realidade, ia ser só choro e lágrimas e sangue, suor. Mas a gente floreia, né? Pra ficar bonito no papel. É, mas assim, dá pra perguntar pras pessoas. E aí, como é em português, eles não vão ouvir, não vão entender nada mesmo. Aí acho que as pessoas vão topar falar.
1: É, talvez, né? Tem isso. Então aí, ó, fica a dica. Se alguém quiser. Ó, eu lembro de conversar sobre essas histórias de mestrado. Com a Lu, com o Renan.
0: O Thiago me mandou mensagem essa semana.
1: Qual o Thiago?
0: O Thiago da Bianca.
1: Bianca ou Carol?
0: O Thiago da Bianca. É, me mandou mensagem falando que foi uma das coisas mais difíceis que ele já fez na vida dele. E não é porque o negócio é difícil. Ai, nossa, que difícil isso. É porque, assim, é sofrido. Foi uma das coisas mais sofridas que eu já fiz. Meu Deus, e olha que eu parei uma pessoa.
1: É verdade, eu estava lá.
0: Então, mas acabou. Passou, isso sobrevivemos.
1: Então vamos falar sobre o que a gente pensou pro programa de hoje?
0: O que, que a gente pensou pro programa de hoje, Francisco Augusto?
1: Bom, então o que a gente pensou pro programa de hoje é ser um programa mais leve, a gente vai colocar músicas que a gente tá com saudade de ouvir, uns rockzinhos das antigas aí, umas coisas...
0: Músicas destemadas.
1: E ao mesmo tempo a gente vai dar umas dicas, a gente vai passear aqui por uns sites, navegar na internet, com dicas de eventos que acontecerão em Invercargill e Redondezas, e também umas dicas de umas coisas que, assim, algumas ferramentas para poder justamente pesquisar e descobrir o que está acontecendo na cidade. Sendo que a melhor delas, eu acho, é o Facebook, não
0: é? O Facebook
1: para quem não tem como eu, fica...
0: É onde a Nova Zelândia acontece. É impressionante, a Nova Zelândia está nos anos 90, né? E aí, para algumas coisas, assim, parece que nunca evoluiu. Nem tinha Facebook nos anos 90, mas nesse aspecto tem esse sentimento. Tinha, mas não é a mesma coisa.
1: Não, mas tinha Orkut.
0: Tinha, eu acho que tinha, não sei, tinha.
1: Não sei.
0: Eu não tinha.
1: O Bug do Milênio, tinha a comunidade do Bug do Milênio?
0: Ah, devia ter, eu sobrevivi ao Bug do Milênio? É. Parece verdadeiro isso, parece verídico.

0: mas tem o Facebook. E você então não olhou o Facebook, né? Quer olhar o Facebook?
1: Não, eu cheguei a olhar. Eu olhei o Facebook, sim. Mas, ó, a primeira dica que eu vou dar, na verdade, é porque...
0: Antes de mais nada...
1: É, deve estar todo mundo sabendo aí que as regras para reciclagem, né, do lixo modificaram. Foram modificadas.
0: Mudou.
1: Então, no site do ICC, né, do Invercargill City Council...
0: Site da prefeitura, gente.
1: É, o site da prefeitura. Entra lá no site da prefeitura que vocês vão conseguir achar já na primeira página falando sobre as novas regras, o que pode ir no lixo, no amarelinho, né?
0: Invercargill, amarelo e vermelho, né?
1: Exato.
0: Então, o que vai no amarelo, o que vai no vermelho, mudou. Eu ouvi falar que a caixa de pizza agora vai no amarelo.
1: O que vai no amarelo, basicamente...
0: Põe seu computador no mudo aí.
1: O que vai no amarelo, basicamente, são os descartáveis que tem o símbolo 1, 2 e 5, os plásticos, né? 1, 2 e 5, e eles não vão sem tampa. Então, por exemplo, você vai jogar uma garrafa de leite, né? Você tira a tampa.
0: A garrafa no amarelo e a tampa no vermelho.
1: É. E uma coisa que eu aprendi também, lendo sobre essas modificações, é que, por exemplo, isso aqui, ó, até peguei um aqui, desodorante, embora fale aqui que é reciclável, não pode ir mais no amarelinho.
0: Por quê?
1: Porque ele falaram,
0: é 41.
1: Falaram que não pode, tá escrito no...
0: Mas não tem justificativa de por que não.
1: Não.
0: Tá. Não pode porque não recicla, provavelmente.
1: Ah. Mas então fica aí essa primeira dica já. Entrem no site da prefeitura, do City Council, e olhem aí. Inclusive, é muito curioso isso, porque é uma coisa que a Monique, se estiver ouvindo a gente aí, vai saber disso, que ela usa o GIS, né? O GIS. No site da prefeitura, do City Council, tem muitos mapas legais de Invercargill, e um dos mapas é sobre a coleta de lixo.
0: Uhum.
1: Então dá para poder pesquisar, usem o site, assim, é uma coisa para quem está procurando emprego no ICC também, né? Tem a parte de oportunidades, vagas, etc. Então,
0: que
1: acho
0: muito
1: que...
0: melhor aplicar direto no site do que aplicar pelo SIC e essas coisas. Geralmente, é o que a galera fala.
1: Eu acho que deve ver mais rápido, né? Não sei.
0: É. Enfim.
1: Mas bom, é isso. Essa é a primeira dica aí.
0: Boa. Então, a gente começou já começamos pensando. Esse programa vai ser mais pro pessoal daqui, né? Da Nova Zelândia. E a galera do Brasil vai boiar.
1: Não, vai boiar não. Eles vão ver
0: a nossa bela voz,
1: As coisas que estão diferentes...
0: Vão comprar umas passagens, vir aqui aproveitar os eventos.
1: Aproveitar os eventos, né? Tem um evento famoso aqui que vai rolar aqui.
0: Calma.
1: Inclusive, eles estão esperando. Fala aqui na descrição do evento sobre visitantes internacionais.
0: Vendo? Atenção, Brasil.
1: Então, já que a gente começou a falar de coisas mais caseiras, por assim dizer, eu acho que vale a pena mencionar. Para quem tem
0: crianças.
1: As crianças aí, né? Os clubes da biblioteca, aqueles.
0: Ai, são muito legais.
1: Do horário depois das escolas, né? Eu acho que ele acontece das 3h45 às 4h45. Todas, eu não sei quais os dias, eu acho que depende do
0: cada
1: programa.
0: Depende, num dia da semana.
1: Então, ó, já tem aqui. Ah, não, isso aqui é do termo 4.
0: Deve ter que se atualizar, daqui a pouquinho atualiza.
1: Mas as inscrições já começaram desde o dia 29 de janeiro e elas fecham no dia 5 de fevereiro.
0: Então corram!
1: Então ainda dá tempo, vocês estão ouvindo a gente no dia 2.
0: Segunda-feira, gente.
1: E aí, no ano passado, né, no último termo, os clubes foram às segundas-feiras, Clube do Lego, a partir de 5 anos. Às terças-feiras, Minecraft, nos tablets que eles mesmos fornecem. Às quartas-feiras, um clube sobre reciclagem, de 9 a 12 anos. E às quintas-feiras, um clube sobre espaço, de 8 a 12 anos. Acho que eu não falei a idade da terça-feira. A terça-feira é igual à segunda, partir de 5 anos. E os clubes são gratuitos, o que é muito legal também. Sempre tem...

0: um monitor ou uma monitora responsável por dar o curso, né? Por gerir o clube. E você, tipo assim, você pode deixar a criança ali ou ficar na biblioteca, ou participar mesmo,
1: Ou
0: ou
1: ir
0: então
1: ali no
0: também.
1: Tuatara tomar um café?
0: É, exatamente, isso que eu ia dizer. Ou então, de repente, sei lá, fazer uma compra no supermercado, alguma coisa desse tipo assim, né?
1: Mas geralmente são coisas de 30 minutos? Uns
0: O
1: 30
0: quê?
1: minutos?
0: Não,
1: Uma hora? Uma hora?
0: uma hora. Todos eles são uma hora.
1: Tá,
0: A
1: então.
0: única coisa é que acontece assim, né? Pode ser que seu filho ou sua filha virem e falem assim: ah, enjoei, tá na biblioteca e saia. E eles vão ficar procurando.
1: Não, mas isso é combinado com a criança, uai.
0: Ah, sim, mas aí, né, depende de cada
1: Agora, assim, ó, se
0: família.
1: você cansar, você vai ficar aqui lendo uns livros ali, tá? Até a mamãe voltar.
0: E avisa pra monitora,
1: Avisa o
0: né?
1: monitor onde você tá. O Dudu participou do Clube do Lego, né? Um termo, dois termos pra trás aí. Logo, foi logo que a gente chegou, né?
0: Foi.
1: E era bem divertido, assim, ele gostava.
0: Era a Lin, a
1: Era Aline.
0: bibliotecária que dava, né? Foi bem
1: Muito
0: legal.
1: bom. Vamos colocar uma música?
0: Vamos,
1: Pra
0: bora, oxe.
1: respirar? Então tá. Você quer escolher qual música? Tem 500 músicas hoje. Coloquei tudo aqui no pipeline.
0: Ah, eu quero aquela animada já do Let Me Sing. Ah, hoje nós finalmente conseguimos colocar a música em inglês e em português ao mesmo tempo.
1: Isso. Vai ter uma música em inglês. E é a primeira vez que a gente vai soltar o Toca Raul!
0: E aí, falando em Toca Raul, nós chegamos à conclusão que temos que fazer um especial sobre Raul Seixas. Ah, e eu queria também, antes disso, na verdade, deixar registrado meus agradecimentos ao Rafael, que quando ouviu eu falando que queria fazer um programa sobre flauta, né, voltar a nossa
1: A série de
0: a série
1: instrumentos.
0: sobre instrumentos, prontamente me contactou com muitas e muitas informações, embora uma das informações dele fosse: olha, eu não conheço muito flautista, não, mas aí me deu muita coisa legal, muita coisa latino-americana. Então vocês
1: Boa.
0: fiquem no
1: Ô,
0: aguardo
1: Rafael,
0: aí que vai rolar.
1: eu acho que a gente falhou muito nessa parte. Eu acho que a gente tinha que, mais vezes, procurar o Rafael para incluir mais músicas latino-americanas, que ele conhece muito,
0: Pois é, fazer essa curadoria pra gente, né, nos
1: né?
0: ajudar.
1: Viu, Rafael? Você está sendo contratado ao vivo. Ao vivo gravado. Então tá, então vocês vão ouvir agora Let Me Sing, de Raul Seixas.

0: Prontinho, voltamos. Você ouviu Let Me Sing, de Raul Seixas.
1: Cara, impressionante como é que as músicas do Raul... Eu comecei a prestar atenção nisso depois de muito tempo.
0: De nada.
1: Não. Obrigado, mas assim, não por isso, eu acho. Mas eu comecei... Eu comecei a prestar atenção nisso depois de muito tempo, que é como é que a instrumentação das músicas dele são muito legais.
0: Raul Seixas é fantástico. Fantástico.
1: Tipo assim... É um rock mesmo misturado com blues, o negócio é muito doido.
0: E não tem... é à toa que todo ano o Spotify fala assim: olha o seu artista mais ouvido aqui, Raul Seixas, meu filho.
1: Seu? Sério? Como pode, velho?
0: Nem parece, né?
1: Não, certamente não.
0: Pois é. Olha pra você ver.
1: Você sabe que você está ouvindo Raul Seixas de madrugada.
0: Raul Seixas, meus sonhos.
1: É, só se for.
0: Eu botei Raul Seixas pra tocar outro dia no trabalho e acharam parecido com aquele...
1: Ah, o Johnny Cash?
0: Não, o...
1: Que a... Vai vir, Bob Dylan.
0: Bob Dylan. Fala assim, nossa, parece Bob Dylan. E eu olhei e falei assim, olha, não é que é mesmo. Parece...
1: Bob Dylan brasileiro.
0: Raul Seixas ou Bob Dylan brasileiro?
1: Eu acho que o Bob Dylan é o Raul Seixas estadunidense.
0: É isso. Tudo que o Raul Seixas queria, ou tudo que o Bob Dylan queria na vida era ser Raul Seixas. Mas então, falando em música, tem eventos musicais?
1: Olha o gancho, que bom estar ali, né? Você já viu, já fechou. Pois é, então, eu separei, acho que na verdade são 5 eventos, 5 ou 6, não sei.
0: Uau!
1: Durante, acho que vai desde fevereiro, né, que nós estamos em fevereiro, até maio, na verdade.
0: Olha, a Southland tá animada.
1: E depois tem uma menção aí muito especial para a questão do museu.
0: Uhum.
1: Mas o museu, como ele vai abrir só em 2026...
0: Ah, então vou falar já logo, você já deu a dica já. O museu do Queen's Park, gente, vai reabrir, porém em 2026, tá?
1: Mas tem um site muito legal do museu, que é o...
0: Você pode visitar, não é? No negócio, você pode ver umas coisas do museu?
1: Não.
0: Não?
1: Não.
0: Então, desculpa, eu achei que... Ah, não, pode ver o projeto.
1: O projeto você pode.
0: Isso.
1: O projeto pode sim. Tá aqui.
0: E é um baita de um projeto, viu? Bacana o esquema.
1: E aí tem os conceitos, né?
0: Os
1: croquis, não? Não é, isso não é croquis, né? Isso parece maquete digital já, né?
0: Maquete digital.
1: Então é isso. O site é project, né? Projeto em inglês, 1225.co.nz. Então, assim, é uma coisa que vale muito a pena ficar com os olhos abertos aí, bem atentos. A diretora, né, que foi contratada para o museu, ela chegou em Invercargill nesse ano, já no início do ano, para poder acompanhar toda a montagem, né, do interior do museu, então fazer essa curadoria do que vai ter lá. Então tá uma época bastante empolgante para quem gosta desse tipo de coisa, né, de atração. Eu adoro, se me deixar dentro de um museu, eu fico...
0: Eu também gosto.
1: Até perder de vista. Mas é isso, então fica essa dica aí. Quem quiser, entra no site.
0: Vai reabrir.
1: Bom, mas aí voltando então, você tinha perguntado a questão da música, né?
0: Isso.
1: Vai ter um show no dia 14 de fevereiro. Salvo engano, no dia 13 de fevereiro, esse mesmo show vai acontecer, mas ele acontece em Gore. E no dia 14 ele acontece em Invercargill, que chama India Meets Ireland in Concert, que são dois pais tocando com duas filhas. Olha que legal.
0: Muito legal.
1: O

0: A família indiana, eles são professores de música em Auckland. Tem, acho que a primeira escola de música indiana que abriu em Auckland, parece que é desde 2006. E a família irlandesa é da Irlanda mesmo, e são músicos profissionais de apresentações, né? E então parece que o show ele é dividido em duas partes. A primeira parte é meio que você tem uma apresentação de música tradicional da Índia, depois uma música tradicional irlandesa, e aí para, e aí na segunda parte do show rola uma
1: Tem isso.
0: fusão, o fusion, né? Rola uma mistura das duas, assim. Então, fiquei bastante curioso, sobretudo porque eu acho que quando, se fosse uma coisa, pelo menos para mim, que sou completamente leigo de música, se fosse uma coisa assim, já chegasse e me dessem os dois, as duas músicas, eu não ia saber de nada. Mas como eles vão te mostrar um pouquinho de uma, um pouquinho de outra, depois misturar, eu acho que deve ser uma experiência bastante interessante.
1: Deve ser muito legal mesmo. E esse é onde?
0: É, no Terao Oteruya, 133 Thai Street.
1: É o museu que tem ali na Thai Street, gente.
0: Custa 35 para quem não é membro, 30 para membros e 10 para estudantes. Ou
1: Olha
0: seja,
1: aí,
0: aproveita o
1: olha aí.
0: desconto aí, ó.
1: Será que eu ainda posso pagar 10? Ou será que agora acabou?
0: Agora acabou.
1: Yeah!
0: Acabou. Bom, então esse, lembrando, dia 14 de fevereiro, tá? Às 6 horas da tarde, em Invercargill, e dia 13, tenho bastante certeza, aqui em Gore. Ah, detalhe importante: o site que eu estou usando para poder ver esses eventos é o southlandnz.com, e lá tem várias coisas também, muitas informações sobre o que está acontecendo na Nova Zelândia, ou na Nova Zelândia, né? Na Ilha
1: No
0: Sul, no
1: Southland.
0: Southland. É, salvo engano, eram 141 eventos.
1: Uau!
0: É, vai até outubro, que é onde tem
1: Isso que é organização, tá vendo?
0: onde tem a caminhada lá, fazer o trekking de Hakiura, que é Stewart Island. É, mas aí em outubro eu achei longe demais. Eu não ia falar,
1: Aí
0: mas
1: dá, né,
0: acabei falando.
1: gente?
0: Mas aí, se alguém quiser tiver interesse, é isso aí.
1: Boa.
0: Boa. Tem um que eu achei a minha cara. Eu adoraria fazer esse, mas infelizmente não estarei lá em Invercargill. Quer juntar para poder catar lixo da rua.
1: Olha, você não precisa nem de eventos para fazer isso, né, amor?
0: Pois é.
1: Você já faz naturalmente. É algo mais forte do que você. Mas se você quiser ajudar a manter a cidade limpa, a cidade de Invercargill linda, maravilhosa, florida, colorida e limpa, é no dia 24 de fevereiro, 1 da tarde. Galera vai encontrar. Onde que é isso? Na Street? Ah, é lá no sul, né?
0: É, na,
1: South Alive.
0: é a South City, né, que eles estão
1: É lá
0: chamando para
1: no.
0: poder fazer essa
1: O
0: limpeza.
1: South Alive é onde tem aquele container? Que tinha uns eventos lá no verão para criança e tal? Eu acho que é.
0: Não sei.
1: Eu acho que é. 262 Ness Street.
0: É
1: Não,
0: gratuito?
1: Rua Ness. É gratuito, você ajuda a comunidade, faz amigos, papeia. O que mais? Faz um
0: A
1: exercício.
0: partir de 1 da tarde.
1: Isso. E
0: E
1: ajuda.
0: eles dão luva e saco de lixo,
1: Boa.
0: e além disso, vai ter um cuppa na
1: Ah,
0: The
1: let's
0: Pantry
1: have
0: depois.
1: a cuppa.
0: É. Então vai ter um chazinho aí, uns biscoitinhos provavelmente.
1: Um cafezinho, long black.
0: É. Ô, gente, essa coisa do Long Black é muito engraçado. Eu e meu sogro, né, na verdade, eu vim duas vezes dirigindo de Invercargill para Christchurch para trazer coisa de mudança. E é muito curioso como você começa pedindo Long Black em Invercargill, aí depois, se você for pedir um em Gore, eu não vou lembrar os nomes de todos os lugares que eu
1: Cada
0: pedi.
1: long black é um long black,
0: É,
1: pessoal.
0: vai mudando, porque em Invercargill eu fiquei mal acostumado de pedir Long Black e vir um café bom, forte e
1: E
0: grande.
1: grande.
0: Aí aqui você pede Long Black, vem aqueles
1: Vem
0: shot de
1: um
0: café com
1: xarope
0: a.
1: de café com água
0: Com
1: quente do
0: as.
1: lado.
0: Eu falo assim, velho, eu só quero um café forte e grande. E aí, se você for pedir o americano, vem aquele chá,
1: Vem,
0: né?
1: um chá café.
0: Água de batata. Então fica aí a
1: Então é
0: reclamação.
1: isso. Pronto, let's clean up. Dia 24 de fevereiro, 1 da tarde, 262 Ness Street.
0: É,
1: Próximo evento.
0: muito legal. Que isso, você tá rápida demais.
1: Eu tô acompanhando o tempo aqui.

0: gente vai tocar todas, mas, né? Tá quase, sei lá, tem 26 minutos de programa, tá bom?
1: Bom, o próximo evento é um evento no, numa coisa que eu acho que a gente falhou com nós mesmos, é, que foi não ter ido ao teatro.
0: Mas a gente ainda vai ainda.
1: Ué, mas a gente tava morando lá, né? Podia ter ido.
0: Ué, mas a gente ainda pode ir.
1: Bom,
0: eu, hein? Morreu a pessoa.
1: Mas, é, então, é no dia 2 de março, é um tour guiado dentro do teatro.
0: Nó, que doido.
1: Pois é, e aí eles te levam para poder falar sobre o projeto arquitetônico, sobre a importância do teatro. Acho que o teatro, salvo engano, fala ali, é de 1906.
0: Uau!
1: É, isso mesmo, 1906. Então, e ele tem uma importância muito grande para a comunidade do Southland, né? Culturalmente falando.
0: Um dia do aniversário, eu acho que a gente podia descer para o mercado para ver se aí.
1: E o tour parece que ele dura 1h30, então você tem 3 horários disponíveis. Ele começa às 10, às 11h30 da manhã ou à 1 da tarde, do dia 2 de março.
0: Tours, então, isso. No mesmo dia.
1: Custa $15 e são espaços limitados. Você tem que...
0: Reservar
1: isso. Chama Ticket Tech ou no próprio teatro. Dá para poder reservar. Eu achei bem interessante esse. Seria curioso, né? Porque, assim, além de conhecer o teatro por dentro, você vai conhecer, tipo, sei lá, provavelmente, por que que é esse tipo de cadeira? Qual que é a diferença? Qual que é a diferença do som aqui e acolá, né? Então, umas coisas.
0: E também um pouco da história da cidade, provavelmente, né? Pra contextualizar.
1: Exato.
0: Muito interessante, gente. Civic Theater. Ai, meu Deus, embolei tudo. Guided Tours.
1: Isso aí. E aí, mais um ou já porta da música?
0: É mais um, vai.
1: Mais um. Esse agora.
0: Tan.
1: Se esse Civic Theater Guided Tours era legal, esse agora pra mim é muito mais legal. E eu ficaria muito mais curioso. No dia...
0: Uau!
1: Nos dias 17 e 19 de março.
0: Nós vamos estar em Invercargill nesses dias. Tá definido já, defini.
1: Ou seja, é um domingo dia 17 e é uma terça-feira dia 19. No domingo, às 2 da tarde e na terça-feira, às 6h30, gratuitamente, você pode fazer um tour para poder conhecer sobre a história e as árvores mais notáveis da cidade.
0: Tour para conhecer a árvore.
1: No Feldick Gates, Queen's Park, na Gala Street, ou seja, ali no Queen's Park mesmo.
0: Tô guiado no Queen's Park. Ah, não, gente. Era tudo que eu queria.
1: Pois é, pra poder saber. Porque isso é uma coisa muito curiosa, né? Assim, pelo menos a gente vem discutindo isso bastante, que a Nova Zelândia, embora seja um país na nossa parca experiência, assim, muito verde, muito bem cuidado e tal, mas dificilmente você vê mata, né? Tipo assim...
0: Você fala mata nativa.
1: Não, é floresta. Você não vê mata fechada.
0: Ah, sim. Não, vê mata fechada, amor. Mas não nas cidades.
1: Não, mas você vê muita mata fechada
0: Não, o que você quer dizer é que o terreno todo foi parcelado, desmatado e virou fazenda.
1: É, exatamente.
0: Então tá, foi. A gente aprendeu isso lá no Red... Como que é? Redwoods, né?
1: É.
0: Em Rotorua. Que eram... Tinha 80, quando a Nova Zelândia foi descoberta, né? Quando chegaram, estima-se que eram 80%...
1: Os europeus, né? Não os maori.
0: Estimam-se que eram 80% de cobertura verde, vegetal, de florestas no território neozelandês. E que hoje inverteu, são 20% de território neozelandês que é de mata...
1: Acho que é 18.
0: Que é de 82, mata... dei uma arredondada. Que é de mata nativa. O que significa que foi desmatado mesmo e virou fazenda mesmo. É isso que a exploração faz, colônia. Faz.
1: Então, e isso é uma coisa curiosa, assim, que eu ficava observando em Invercargill, que é a questão do Queen's Park.
0: É muito urbanizado, muito urbanizado. Tem muita vegetação, é muito bem... Como é que fala isso?
1: Cuidado? Esqueci.
0: Não.
1: Arborizado?
0: Que tem arborizado, isso. É muito arborizado... Muito verde, muita vegetação, muito bonito. Mas é artificial.

0: É, exatamente, né? São, tem muitas plantas, tem muitas árvores aqui que são da Austrália, que vieram trazidas da Austrália e dos Estados Unidos também. Eu estava lendo sobre isso, eu não lembro onde foi agora, não sei se foi em Auckland, algum lugar assim, que a questão da a Nova Zelândia, um dos principais setores econômicos dela é a exportação de madeira.
1: E essas
0: E essa
1: madeiras
0: madeira
1: vinham da
0: vieram dos Estados
1: Califórnia.
0: Unidos, elas cresceram aqui mais rápido. Houve essa experiência, vamos ver, levar, plantar lá ao mesmo tempo que a gente, para ver se é ao mesmo tempo, e aqui ela cresce mais rápido, não sei se por causa do solo, quais são as
1: Clima,
0: condições,
1: essa
0: etc.
1: coisa.
0: Bom, mas é isso.
1: É isso. Se você quiser conhecer as árvores do Queen's Park, é no dia 17 de março ou no dia 19 de março, dia 17 às 2 da tarde, dia 19, 6h30 da tarde. De graça, vai ter alguém lá explicando sobre as árvores mais notáveis do parque.
0: Isso
1: Você
0: aí.
1: quer ouvir o que agora, então?
0: Ah, agora eu acho que cabe
1: Temos.
0: um Cazuza, talvez.
1: Cazuza? Então tá bom.
0: É.
1: Então você vai ouvir agora.
0: Porque já que a gente tá falando de árvore, né? E o mundo aí nessa loucura.
1: Não peguei,
0: Piedade!
1: não peguei.
0: Piedade!
1: Então vamos ouvir o Blues da Piedade.

0: Voltamos e você ouviu o Blues da Piedade com Cazuza. Adoro. Adoro blues e adoro Cazuza.
1: Eu gosto mais ou menos.
0: Ah, filho, você que pediu.
1: Eu sei, mas eu gosto dessa música, olha, mas eu gosto mais ou menos.
0: A música é muito boa.
1: É. E aí, pra finalizar, os meus updates aqui, porque a Dani depois vai começar os updates mais...
0: os updates da fonte confiável, Facebook.
1: Mais animados do Facebook. tem um festival em Bluff, que vai ser um festival de ostras em Bluff e de comida. Dia 25 de maio, a partir das 11 da manhã, vai até as 5 da tarde, tá? E aí esse festival, ele acontece, eu imagino, porque... No site.
0: É na época, né?
1: Exatamente, porque no site não é específico, que é na cidade inteira. Então, nos restaurantes, né? Nas vendas, eu acho que os takeaways também, etc. Vai ter essa. Como é que chama
0: isso? Aproveitar aí a temporada das ostras.
1: Essa degustação, né? Que paga, obviamente, de comida e de ostra. Então, acho que...
0: Pra quem gosta.
1: Pra quem gosta, exatamente. Eu não gosto.
0: Nem eu.
1: Mas eu achei muito legal porque é um negócio local, né? Típico.
0: Sim, sim.
1: Então, achei legal trazer.
0: Boa.
1: Mas é isso. Então, muito obrigado.
0: Obrigada, agora passamos para o nosso correspondente. então tá bom. Essas foram as atualizações diretamente do site do Southland.
1: Isso.
0: E do site da prefeitura. Do site da prefeitura e do site do governo do estado.
1: É.
0: E agora da comunidade. Com a voz do povo. Primeiro evento que a gente precisa falar, que também está no site do Southland, então... É o evento que vai ter agora, dia 6 de fevereiro, quer dizer, hoje é 2, 3, 4, aí 5, 6, terça-feira, acertei?
1: Uhum.
0: Pronto, dia 6 de fevereiro, entre 1 da tarde e 7 da noite, na Ask Street, vai ter o Ask Fest. A Rádio Southland está patrocinando o Ask Fest, está promovendo o evento. Então, gente, tem que comparecer, viu? Fortalecer aí a gente. É muito legal. Vai ter comida, né? Os food trucks e tal. E vai ter muita música ao vivo.
1: Exatamente.
0: Então, pega toda a família, a partir de 1 da tarde até as 5, na terça-feira, que é o Waitang Day. Né? Tá feriado, então não vai ter aula. É uma coisa fazer com as crianças na rua. Pode levar lá pro Ask Fest. E aí, mais alguma coisa?
1: Isso é muito legal porque, assim, o Tom, né? O Tom Moana, que é o engenheiro de som da Rádio Southland, ele tá...
0: Ativo nesse
1: evento. Tá ativo, né? A rádio, na verdade, tá ajudando a promover, mas como a rádio ela mesma não tem fundos, né?
0: Sim.
1: É o ILT que tá patrocinando, entre outras coisas, né? O ICC.
0: Você tá frisando isso porque ficou parecendo que eu falei que o evento foi patrocinado pela rádio? Então, tá bom, pode ser claro, meu amor. Não, então, gente, mas assim, não é patrocinado pela rádio. Invercar tem essa vantagem, né? Tem o ILT que tá ali por trás fazendo acontecer várias e várias coisas na cidade.
1: Diz que há controvérsias, mas eu só sei que há controvérsias, eu não sei nem falar sobre elas, não.
0: Eu já ouvi as controvérsias também, mas o que eu sei é que tenha coisas acontecendo, né?
1: Inclusive, de modo interessante, no site do ICC tem um mapa também que mostra a divisa do IoT, até onde o IoT funciona e até onde não.
0: Mapa de influência do IoT.
1: Tipo isso. Então, tipo assim, ali depois de YQE, um pouquinho pra cima já, antes de chegar em Lorneville, já não funciona mais.
0: Boa. Uma outra entidade, como é que chama?

0: Uma outra organização que faz as coisas acontecerem também é o multicultural, né? O multicultural, vou achar aqui onde está o evento que é do multicultural.
1: Multicultural eventos.
0: Olha só, fui mudar a ordem do negócio, virou uma zona.
1: E aí?
0: Multizona.
1: Multizona. Você vai falar da yoga?
0: Vou falar da yoga. Vamos falar da yoga. Vai ter yoga grátis, tá, gente? Free yoga. Aos sábados, de meio-dia a 1 da tarde, lá no Salfa Live também. 262 Ness Street. A partir de 10 de fevereiro até dia 6 de abril. Todo sábado pode ir lá fazer sua yoguinha de boas.
1: Eu acho que isso é muito legal esse tipo de evento, não para quem é praticante ou quer arrumar uma atividade física ou o que quer que seja, né? Tipo assim, alguma coisa cotidianamente para ter uma frequência, mas é para quem quer conhecer. Então, eu acho muito interessante você ter esse tipo de possibilidade mesmo para poder testar. De repente, você fala assim: bom, não é minha praia e tal,
0: É,
1: obrigado, valeu.
0: com
1: Ou de
0: certeza.
1: repente, você fala assim: nossa, que coisa doida demais, quero fazer.
0: Bom demais. Ó, não tô achando, daqui a pouco eu acho, tá? E aí depois eu falo então do multicultural, porque eu tenho que olhar que dia que é. Você vai pesquisando aí enquanto eu falo de outras coisas. Mas, enquanto eu não encontro, vai ter também um outro evento muito interessante, que é uma Gypsy Fair.
1: A gente já foi nisso, você não lembra, não?
0: Lembro. The Annual Gypsy Fair is returning, mas não foi a mesma que a gente
1: Ah,
0: foi.
1: não?
0: Não, aquele que a gente foi não era Gypsy Fair, aquele era um outro
1: Ah, era
0: negócio,
1: só tipo
0: tipo
1: parque.
0: circo, não sei.
1: Ah, aham.
0: Não era circo também, mas tinha um outro nome. A Gypsy Fair vai ser na Gala, na Rua Gala. Deve tipo, engraçado falar rua, né? No dia 30 de março, que é um sábado, e no dia 31 de março também, que é um domingo. Então, sábado e domingo, 30 e 31 de março, de 9 da manhã às 5 da tarde. A entrada é grátis e o evento consiste em ver ali como é que chama? Gypsy?
1: Cigano.
0: Os ciganos estão viajando há mais de 30 anos pelas duas ilhas da Nova Zelândia. E eles vêm trazendo vários shows e várias coisas, vários entretenimentos e vários veículos muito legais. Então vocês vão lá pra ver a Gypsy Fair.
1: Tem música? Fala aí. Porque música cigana é um negócio muito
0: Não
1: legal.
0: fala, mas é muito legal mesmo.
1: Como é que chamava aquela banda?
0: The Balcony Players.
1: É, fica a dica aí, quem quiser ouvir música cigana.
0: Que não é importante. E se bem que eles tocam. Shot das meninas. Muito legal. Esse dá pra colocar
1: Olha só, olha você. É
0: em
1: esse evento aqui que você queria achar, ó.
0: português, olha só. Esse evento que eu queria achar. O Southland Multicultural Food Festival. É dia 16 de março, a partir das 10 da manhã até as 4 da tarde no IoT Stadium. Então lá no estádio, acho que esse é um dos eventos mais que acontecem. E todo mundo fica sabendo, assim,
1: E
0: né?
1: é o melhor tipo de evento, é comida.
0: Bom demais. Comidas, várias comidas de vários lugares do mundo. Você só vai lá e experimenta o mundo inteiro de comida, gente. Tem como ser melhor que isso, não?
1: Peraí, só se fosse grátis.
0: Tem que pagar a comida. Mas não paga pra entrar. Já dá pra chegar lá e ficar cheirando as comidas de graça. Costuma ter brinquedos pras crianças, brinquedos infláveis. Que mais?
1: Não, mas de qualquer forma tem aquele
0: Shows.
1: parquinho ali fora, né? De
0: Tem um
1: qualquer
0: parquinho ali
1: forma.
0: fora, mas costuma ter os shows também tradicionais, assim, de cada lugar, né?
1: E agora é
0: E
1: uma nova música
0: uma
1: antes
0: nova música.
1: de arrematarmos com as informações finais e darmos o tchau.
0: Sim.
1: Sim?
0: Então tá, o que a gente vai ouvir agora?
1: Ah, agora eu acho que pode ser um Paralamas do Sucesso.
0: Tá, um sucesso.
1: É,
0: Essa aqui.
1: das antigas, essa aí, ó. Essa música fez história.
0: Tão boa. Você vai ouvir agora, então, Paralamas do Sucesso com uma brasileira.